0: A gente encerra essa hora com muita música boa. Você fica com a voz do Brasil. Eu, Vanessa Nunes, estou de volta às 10 para a gente continuar curtindo uma trilha sonora incrível. Te espero.
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2: Olá, boa noite.
3: Boa noite para você que nos acompanha em todo o país.
2: Quinta-feira, 30 de julho de 2026.
3: Vamos aos destaques do dia.
2: IBGE aponta a existência de 103 milhões de brasileiros ocupados no segundo trimestre do ano. Luana Karen.
4: A taxa de desocupação ficou em 5,4% no trimestre encerrado em junho de 2026.
3: Parte da arrecadação com as apostas de cota fixa, as conhecidas bets, vai para o fundo da Polícia Federal. Luciana Colares de Holanda.
5: O repasse vai ocorrer de forma gradual. 1% em 2026, 2% em 2027 e 3% a partir de 2028.
2: Hoje é Dia Mundial de Enfrentamento ao Tráfico de Pessoas.
3: Data chama a atenção para formas de aliciamento, perfis de vítimas e canais de denúncias.
2: Em entrevista, a ministra substituta dos Direitos Humanos e da Cidadania, Caroline Reis, explica como não se tornar uma vítima.
6: O mais importante é a pessoa verificar bem a proposta que está sendo oferecida, desconfiar de propostas com muitos benefícios e poucas exigências e jamais dar documentação para que fique aos cuidados de um terceiro.
3: Na apresentação da Voz do Brasil hoje, eu, Mariana Jungmann e Luciano Seixas.
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3: O IBGE divulgou hoje dados do emprego no país.
2: A taxa de desocupação ficou em 5,4% de abril a junho, índice menor que o registrado no primeiro trimestre.
3: Um indicador divulgado todos os meses mostra o percentual de pessoas que estão sem trabalho, mas que seguem procurando uma vaga.
2: E é uma das principais referências para acompanhar o mercado de trabalho no Brasil.
4: A taxa de desocupação ficou em 5,4% no trimestre encerrado em junho de 2026, uma redução de 0,7 ponto percentual em relação ao trimestre de janeiro a março de 2026. Na comparação com o mesmo período do ano passado, a queda na taxa foi de 0,4 ponto percentual. O levantamento da Pesquisa Nacional por Amostra de Domicílios, PNAD Contínua, feita pelo IBGE, mostrou que no segundo trimestre deste ano, eram quase 6 milhões de desocupados no país, 700 mil a menos que no primeiro trimestre. Queda no número de desocupados, aumento na quantidade de ocupados. São mais de 103 milhões de brasileiros com uma ocupação, um crescimento de 1% em relação ao trimestre anterior. Já o rendimento médio real dos trabalhadores ficou em R$ 3.738, um crescimento de 2,8% em relação ao mesmo período do ano passado. Luana Karen, para a Voz do Brasil.
3: Parte dos recursos das casas de apostas online, as bets, será destinada ao Fundo de Aparelhamento e Operacionalização das Atividades FIM da Polícia Federal.
2: Criado em 1997, o FUNAPOL se destina a financiar gastos com operações e aparelhamento da PF, como armas e veículos.
5: Agora é lei. Parte da arrecadação com as apostas de cota fixa, as conhecidas bets, vai reforçar o caixa da Polícia Federal. O dinheiro vai para o FUNAPOL, o Fundo para Aparelhamento e Operacionalização das Atividades FIM da PF. O fundo foi criado em 1997 para financiar a infraestrutura, os custos de operações e a modernização de equipamentos da Polícia Federal, como veículos e armas. A nova lei autoriza ainda a destinação de recursos do FUNAPOL para o custeio da saúde dos servidores da Polícia Federal. O texto da lei nasceu de uma medida provisória enviada pelo governo federal, que foi alterada e aprovada pelo Congresso Nacional. O repasse da arrecadação das bets vai ocorrer de forma gradual, 1% em 2026, 2% em 2027 e 3% a partir de 2028. Além disso, a lei autoriza o governo federal a repassar até 200 milhões de reais ao Funapol ainda este ano, usando recursos livres do Tesouro Nacional. Além da fatia vinda das bets, o fundo conta com outros recursos para cobrir os seus custos globais. Transferências voluntárias de entes federativos ou de organismos internacionais e doações de pessoas físicas ou jurídicas, nacionais ou estrangeiras. Luciana Colares de Holanda, para a Voz do Brasil.
3: O Conselho Nacional de Política Energética aprovou novas regras para a comercialização do gás natural no Brasil.
2: Com isso, fica permitida a venda direta do gás natural pertencente à União por meio de leilões.
3: Os detalhes você vai ouvir agora na matéria de Márcia Fernandes.
7: Com as novas regras para a comercialização do gás natural no Brasil, fica permitido que a União leiloe o gás e, assim, outras empresas explorem, vendam e distribuam o produto. O gás extraído do pré-sal e que pertence à União poderá ser comercializado pela Empresa Brasileira de Administração de Petróleo e Gás Natural. Para isso, estão previstos dois leilões, um deles ainda para este ano, como apontou o ministro de Minas e Energia, Alexandre Silveira.
8: Vai sim, nos leilões de curto prazo, que são abertos, servir as térmicas do setor elétrico, e os leilões de longo prazo ficaram destinados à indústria de base nacional, que é a indústria da cerâmica, a indústria do vidro. Vai ser o primeiro e fundamental passo para que as nossas infraestruturas sejam melhor utilizadas a favor do Brasil.
7: O gás natural pode ser usado como fonte de energia em casas, comércio e indústrias. Com a mudança, ficará permitida a venda direta do gás natural da União ao mercado, com prioridade à indústria de base, inclusive nos setores químico e siderúrgico. Reportagem Márcia Fernandes.
2: O que pode influenciar a próxima safra brasileira? Clima, custos de produção, mercado internacional e mudanças nos hábitos de consumo estão entre os fatores que entram no radar do setor.
3: Em Brasília, um encontro reuniu especialistas e representantes do agronegócio para discutir os cenários para a safra 2026-2027.
9: Antes da próxima safra chegar ao campo, uma série de variáveis já começa a ser observada. O comportamento do clima, a oferta de fertilizantes, as condições do mercado internacional e até o que o consumidor quer colocar no prato podem interferir nas decisões de quem produz. Em um cenário de mudanças no comércio global, especialistas também acompanham fatores que podem influenciar o fluxo internacional de alimentos. Um espaço fundamental para o agronegócio brasileiro, destaca o ministro da Agricultura e Pecuária, André de Paula.
10: Nós somos importantes do ponto de vista econômico, 38 milhões de brasileiros trabalham com o agro, mas nós temos um papel de enorme relevância do ponto de vista social também.
9: O Outlook Agro Brasil reúne em Brasília representantes do setor público, da iniciativa privada e especialistas para analisar diferentes cenários para o ciclo 2026-2027. A programação inclui debates sobre logística, abastecimento de insumos e gestão dos riscos climáticos. Também entram na discussão os fertilizantes, que têm impacto direto nos custos de produção, as transformações no consumo de alimentos e os desafios do cenário internacional para o setor, explica Laudemir Miller, presidente da Apex Brasil.
11: O aumento de tarifa não ajuda na previsibilidade, inclusive aumenta a incerteza. E o Brasil se coloca justamente no caminho diferente. O Brasil se coloca como um parceiro estável, como um parceiro que negocia.
9: No fim, a discussão volta para quem está no campo. Representantes de setores como proteínas animais, carnes, óleos vegetais, algodão, etanol de milho, cafés especiais e frutas apresentam as expectativas para o comércio internacional. As análises também buscam apoiar o planejamento de produtores, cooperativas e empresas para a próxima safra. A representante do setor privado, Tânia Regina Zanella, diretora executiva da Organização das Cooperativas Brasileiras, defende que todos os segmentos precisam estar unidos na busca de soluções para os desafios do setor.
12: Mas os desafios não são só os de hoje, E se daqui a 5, 10 anos, como que a gente, Marco, está pensando e preparando para esse futuro? Qual o norte de gestão de risco para o campo? Qual será a política de diversificação de mercados? Aí todos os nossos embaixadores que estão presentes, parceiros do setor produtivo agro aqui no nosso país, para garantir que tenhamos sempre, cada vez mais, as portas abertas.
9: Mais do que antecipar números, o evento propõe um exercício de entender o que o campo brasileiro pode encontrar pela frente e como o setor pode se preparar para diferentes cenários. Reportagem Pablo Mundim.
2: Após participar do encontro de agronegócio, o ministro do Desenvolvimento, Indústria, Comércio e Serviços, Márcio Elias Rosa, afirmou que o governo brasileiro vai tentar uma nova negociação com os Estados Unidos para diminuir a lista de produtos que foram sobretaxados.
3: Neste mês, os Estados Unidos aplicaram novas tarifas para produtos brasileiros que entram no mercado norte-americano. Essa lista atinge 23% dessas exportações.
13: O que nós vamos discutir a partir do mês de agosto, no momento em que for possível, né, é a ampliação da lista de exceções, a eventual redução de tarifas, a rediscussão do mérito, a discussão muito improvável, mas a rediscussão do mérito, e o Brasil, como volto a dizer, está aberto para negociação.
2: De acordo com o Ministério do Desenvolvimento, Indústria, Comércio e Serviços, cerca de 52,7% das exportações brasileiras para os Estados Unidos não estão alcançadas pelas sobretaxas.
3: Nessa categoria estão, por exemplo, café, carnes, ferro fundido, aeronaves, suco de laranja, frutas, vários produtos químicos e a maior parte das exportações de celulose.
2: Hoje é Dia Nacional e Internacional de Combate ao Tráfico de Seres Humanos. Um crime que envolve falsas ofertas de emprego, promessas de estudo no exterior e oportunidades divulgadas nas redes sociais que podem esconder situações de exploração.
3: Em 2025, o protocolo operativo padrão de atendimento às vítimas brasileiras de tráfico internacional de pessoas do Ministério da Justiça e Segurança Pública identificou 84 vítimas brasileiras.
2: Mas esse é um crime em que há subnotificação, o que indica que o número pode ser muito maior.
3: Mais da metade das pessoas identificadas no ano passado tinham sido levadas ao Camboja, na Ásia, para serem exploradas em centros de golpes virtuais.
2: Esse é um tipo mais recente de destino do tráfico de pessoas. Mas existe também o tráfico para outros tipos de trabalhos forçados, exploração sexual, adoção ilegal de crianças, entre outras modalidades.
3: Os dados sobre raça e cor mostram que pessoas pretas e pardas constituem a maioria das vítimas nas bases que coletam essas informações.
2: Homens costumam ser mais traficados para trabalhos análogos à escravidão e mulheres para exploração sexual.
3: Mais cedo, nós conversamos com a ministra substituta do Ministério dos Direitos Humanos e da Cidadania, Caroline Reis, sobre esse tipo de crime, como denunciar e que precauções podem ser tomadas. Acompanhe. Olá, ministra, seja muito bem-vinda à Voz do Brasil para a gente falar desse tema que é tão sensível, né? Que é o tráfico de pessoas. Eu queria que a senhora começasse falando para a gente quais são as formas mais comuns de tráfico. Para quais finalidades o tráfico de seres humanos é mais comumente utilizado? É trabalho? Prostituição? Quais são os tipos mais comuns?
14: Bom, os tipos mais comuns são para exploração sexual, né, em geral, de mulheres e meninas, também para exploração de trabalho. Então, muitas pessoas são tiradas dos seus locais para ter esse trabalho forçado, sem garantia de dignidade e de direitos, né, trabalhistas nesses locais em que eles são forçados aí. E também para fazer outras questões relacionadas a coisas forçadas, né, nesses outros países.
2: Ministra, é muito comum que as vítimas sejam atraídas por um sonho, né? Promessas de conhecer o mundo, de ter um emprego dos sonhos, de receber valores muito vultosos, né? Quais são os sinais de que algo pode estar errado na proposta?
14: Geralmente, propostas que são muito atrativas e que tenham assim, vantagens muito grandes, sem grandes retornos, elas devem ser tratadas como um risco. Então, as pessoas devem verificar altos pagamentos, poucos direitos que são providos, retornos que sejam muito altos, parte dessas promessas de outras pessoas, isso indica riscos de tráfico de pessoas.
3: Bom, ministra, a gente conversou mais cedo com a Cíntia Meirelles, que é presidente no Brasil da organização não governamental Êxodos, que é uma organização especializada em tráfico de pessoas. E ela falou sobre a importância das pessoas denunciarem quando elas desconfiarem. Vamos ouvir e aí depois eu sigo com a nossa conversa.
15: Na dúvida, a família tem que denunciar, ainda que não consiga fazer com que a pessoa que está iludida acredite. Denuncie. O segundo ponto é trazer a razão e a lógica. Então, por exemplo, se alguém recebe uma proposta de trabalho e essa empresa está pagando esse passaporte, pergunte se a empresa tem um documento oficial, um contrato assinado. Ao mesmo tempo que essas pessoas são aliciadas pela internet, elas podem utilizar a mesma internet para fazer uma verificação simples. Se essa pessoa existe, se existe um contato dessa empresa, se existe um site dessa empresa, se essa empresa aplicou um visto de trabalho. Porque, assim, outro detalhe. Ninguém sai do Brasil para ir trabalhar em outro país sem ter um visto de trabalho em seu passaporte. E sempre canais de denúncia. É muito importante denunciar.
3: Ministra, quais são os canais de denúncia, então, que ela menciona aí, né? Quais são os canais de denúncia disponíveis no Brasil? E para brasileiros que possam estar nessa situação fora do país também, como eles podem procurar ajuda?
14: O principal canal de denúncia é o Disque 100. O Disque 100 ele é coordenado aqui pela nossa Ouvidoria Nacional dos Direitos Humanos, mas o canal do Disque 100 ele pode ser acessado por várias formas, tanto ligação, como WhatsApp e também pela internet. Então, a pessoa em qualquer lugar do mundo ela pode acessar o Disque 100. Esse serviço ele funciona todos os dias da semana e também 24 horas por dia.
2: Existem outras dicas de autoproteção também para quem está indo viver uma experiência de trabalho no exterior, por exemplo, compartilhar o roteiro de viagem com a família, manter cópia de documentos, alguma coisa assim?
14: Sim, o mais importante é a pessoa verificar bem a proposta que está sendo oferecida, desconfiar de propostas que são com muitos benefícios e poucas exigências, né? Em troca, e a pessoa deve manter contato perene, né, constante com a sua família, falando sobre o roteiro da viagem, falando sobre as formas e por onde ela esteja passando, e jamais dar documentos para que fique aos cuidados de um terceiro.
3: E aí, lembrando também que a pessoa pode deixar cópias também dos seus documentos pessoais aqui no Brasil com a sua família, né? Para tentar também ter aí um pouco mais de garantia, né?
14: Isso mesmo. Isso é muito importante. As pessoas que estão aqui no Brasil, familiares, amigos, é muito importante que eles estejam sabendo sobre a viagem, sobre os passos dessa pessoa e também mantenham documentação, mesmo que seja cópia, aqui no país.
3: Agora, ministra, mesmo já estando em situação de exploração, pode demorar para que a pessoa identifique que está numa situação grave, assim, né? Às vezes, ela tem uma dívida, promete de ganhos futuros, expectativa de que a situação ali ruim é temporária e vai melhorar depois. Tudo isso pode deixar a pessoa um pouco confusa, né? O que que ajuda a identificar que se trata de uma situação de tráfico de seres humanos e de exploração?
14: Quando você tem a sua dignidade ali violada, em geral você não consegue sair, ter liberdade para sair, né, do seu local de trabalho. Em geral você é maltratado, as pessoas te tratam mal, podem, né, eventualmente te tratar com termos pejorativos. Qualquer indicação de maus tratos e de cerceamento da sua liberdade de ir e vir é um indicativo de que você está sendo submetido a tráfico de pessoas.
2: A gente está falando até agora de pessoas que são levadas daqui para o exterior e são exploradas lá. Mas existem também redes de tráfico de pessoas que trazem estrangeiros para o Brasil? Quais são as mais comuns e como é que o brasileiro pode desconfiar desse tipo de situação, ministra?
14: Sim, existem também tráfico de pessoas, infelizmente, que acontecem aqui em território brasileiro. Em geral, são pessoas estrangeiras que estão em situação de vulnerabilidade, não têm ali É muita informação, tem uma dificuldade com a língua também, de acesso a serviços. Então, essas pessoas têm que buscar ajudas dos órgãos responsáveis. A gente tem aqui a nossa Política Nacional de Enfrentamento ao Tráfico de Pessoas, coordenada pelo Ministério da Justiça, mas em coordenação com vários órgãos do governo federal. Temos também que divulgar, né, os canais de denúncias existentes. E aqui no Disque 100... A gente também tem a opção de atendimento em outras línguas para facilitar o atendimento de migrantes que não falam português. E essas pessoas, principalmente, devem buscar informações e acessar os órgãos que são responsáveis por combater esse tipo de ilícito.
3: Lembrando que o Disque 100, né, a senhora mencionou, ele pode ser feito por ligação telefônica, pela internet. Quando a pessoa vai ligar, é só discar o número 100 de qualquer telefone?
14: Isso, é só discar o número 100 de qualquer telefone ou acessar um número no WhatsApp ou também acessar a internet, coloca Disque 100, que vai aparecer o local que ele pode fazer a denúncia via internet também.
2: Nós conversamos com a ministra substituta dos Direitos Humanos e da Cidadania, Caroline Reis. Muito obrigado, ministra, por sua entrevista aqui à Voz do Brasil.
14: Eu que agradeço. Obrigada.
3: Quem está esperando por uma perícia médica do INSS deve ficar atento.
2: Uma iniciativa da Perícia Médica Federal está antecipando o atendimento em agências de 14 estados.
3: Os detalhes na reportagem de Pedro Sardinha.
16: Atenção, segurados do INSS em todo o país. A Perícia Médica Federal está antecipando atendimentos em 37 agências espalhadas pelo Brasil. A ação contempla municípios de 14 estados: Alagoas, Bahia, Ceará, Goiás, Maranhão, Minas Gerais, Mato Grosso, Pará, Paraíba, Pernambuco, Piauí, Rio Grande do Norte, Rondônia e Tocantins. Quem explica como você pode garantir a sua vaga mais cedo é o diretor do Departamento da Perícia Médica Federal, Álvaro Fagundes.
17: O cidadão, sabendo que vai haver mutirão na sua cidade, ele pode ligar na Central 135 e solicitar a antecipação da sua perícia. Assim como acessar o aplicativo Meu INSS, além disso, a própria administração provê essa antecipação em muitos casos, naqueles casos que estão com longa espera, e avisa o requerente da nova data. Então ele tem que ficar atento nas mensagens que eventualmente receba por mensagem de aplicativo ou por SMS.
16: Fique de olho no seu celular e lembre-se, mudar a sua perícia para uma agência mais rápida não altera o local onde você vai receber o pagamento do seu benefício. Não perca tempo. Acesse hoje mesmo o aplicativo Meu INSS ou ligue para o telefone 135. Reportagem Pedro Sardinha.
2: Guardar documentos é também preservar a história e a identidade de um povo.
3: Para incentivar iniciativas que cuidam desse patrimônio, está aberto um edital de apoio a projetos voltados à conservação e ao acesso de acervos documentais em todo o país.
18: Parte da memória do país está guardada em arquivos públicos, privados e comunitários. Nesses locais é feita a conservação, organização e digitalização dos acervos, um trabalho que pode ser financiado pelo edital Brasil Arquivos. A iniciativa vai destinar R$1.400.000 a 20 projetos. Cada um receberá R$70.000. O edital é uma parceria entre o programa ProMemórias, do Instituto Galo da Manhã, e o Arquivo Nacional. Podem participar projetos de preservação, organização, tratamento técnico, digitalização e difusão de acervos documentais. Um dos critérios do edital é regionalizar a seleção. Metade das vagas será distribuída entre as 5 regiões do país, com pelo menos 2 projetos de cada uma. A outra metade será preenchida pela classificação geral, independentemente da região. Nos 2 casos, será respeitada a ordem de classificação. As inscrições são gratuitas e podem ser realizadas até o dia 2 de agosto. Acesse o edital e o formulário de inscrição pelo endereço promemórias.org.br. Reportagem Uriel Ricardo.
2: Está aberta até amanhã a indicação de vagas dos programas de pós-graduação do Brasil que desejam participar do Programa de Desenvolvimento Acadêmico Indígena.
3: A chamada prevê a concessão de até 300 bolsas, sendo 200 de mestrado e 100 de doutorado, para candidatos pertencentes a povos indígenas reconhecidos no território nacional.
2: As instituições interessadas devem informar o número de vagas que pretendem ofertar. A relação de habilitados será divulgada até 13 de agosto.
3: Saiba mais em gov.br/mec.
2: E essas foram as notícias do Governo Federal.
3: Uma realização da Secretaria de Comunicação Social da Presidência da República.
2: Com produção da empresa Brasil de Comunicação.
3: Fique agora com as notícias do Poder Judiciário e do Congresso Nacional. Boa noite.
2: Boa noite e até amanhã.
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20: STF determina que a União apresente novas informações sobre os recursos destinados à Comissão de Valores Mobiliários. Para o STJ, valor de indenização por dano moral decorrente da morte de uma pessoa não deve ser definido apenas pelo parentesco. E Semana Nacional do Sistema Eletrônico de Votação acontece de 3 a 9 de agosto. Boa noite, eu sou Marcela Luiza. O ministro Flávio Dino, do Supremo Tribunal Federal, determinou que a União apresente novas informações sobre os recursos destinados à Comissão de Valores Mobiliários, a CVM. Pablo Lemos.
21: O ministro negou o pedido do Partido Novo para obrigar o governo a reservar, desde já, uma verba mínima para a autarquia no orçamento de 2027. Apesar disso, Flávio Dino reafirmou que os recursos arrecadados com a taxa de fiscalização do mercado de capitais devem ser destinados à CVM, conforme determinação do Supremo. Na decisão, o ministro determinou que o governo informe a previsão de arrecadação da taxa em 2027, quanto pretende destinar à comissão no orçamento e qual o custo necessário para manter as atividades de fiscalização da autarquia. Flávio Dino destacou ainda que o fortalecimento da CVM é importante para combater fraudes e crimes financeiros envolvendo o mercado de capitais.
20: STJ entende que valor de indenização por dano moral no caso de morte deve considerar convivência e dependência emocional ou econômica entre vítima e familiares que pedem a reparação. Fátima Uchoa.
22: Para a quarta turma, é preciso considerar também a convivência efetiva e se havia dependência emocional ou econômica entre a vítima e os familiares que pedem a reparação moral. O julgamento tratou da indenização a familiares de uma criança de 1 ano que morreu no desastre causado pelo rompimento da barragem da mina Córrego do Feijão em Brumadinho, Minas Gerais, em 2019. O colegiado manteve o direito de avós e tios, mas por considerar o valor desproporcional, o reduziu para R$150 mil a cada avô e para R$25 mil a cada tio. Segundo a relatora ministra Isabel Galotti, os critérios buscam evitar ampliação excessiva do número de beneficiários e fixação de condenações desproporcionais.
20: Vem aí a primeira Semana Nacional do Sistema Eletrônico de Votação de 3 a 9 de agosto. E os tribunais regionais eleitorais de todo o país já se preparam para o evento. Rimac Souto.
23: Na região sul, por exemplo, vão ter demonstrações sobre o funcionamento e a segurança da urna eletrônica, atividades educativas com estudantes, exposições, votações simuladas, sessão plenária externa e ações de enfrentamento à desinformação. O TRE do Paraná vai promover 137 ações em todo o estado. O de Santa Catarina vai apresentar os procedimentos de preparação da urna eletrônica, as etapas da votação e os mecanismos de segurança e auditoria, entre outras atividades. O TRE do Rio Grande do Sul vai começar a programação com uma demonstração da parte interna da urna eletrônica no plenário do tribunal. Para mais informações sobre a Semana Nacional do Sistema Eletrônico de Votação, é só acessar o site tse.jus.br.
20: Justiça do Trabalho considera que nem sempre é preciso avaliar perícia médica para julgar comportamento de profissional demitido por justa causa. Rocine Gomes.
24: Um bancário da Caixa foi demitido por assédio ao atender uma cliente. Anos antes, ele já havia sido alertado e suspenso pelo comportamento inadequado. Em defesa, alegou que sofria de alcoolismo e tentou apresentar uma perícia médica para provar que não tinha consciência dos atos. Mas a Justiça do Trabalho rejeitou, porque entende que as provas do processo foram suficientes para mostrar que o profissional tinha capacidade de entender o que fazia.
20: Justiça Federal determina que município de Viana, no Maranhão, encerre atividades de lixão clandestino em até 6 meses. A decisão atendeu a um pedido do MPF, Sabrine Menezes.
0: Além disso, a Justiça determinou a apresentação do Plano Municipal de Gestão Integrada de Resíduos Sólidos e de um projeto de aterro sanitário que deve ser regularizado no prazo de 3 meses. O objetivo da decisão é recuperar a área degradada e regularizar a gestão de resíduos sólidos produzidos no município. Em caso de descumprimento da ordem de desativação do lixão, será aplicada uma multa diária de R$5.000.
20: 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Uma boa noite e até amanhã.
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4: Eu sou Paula Groba.
5: E eu sou Ricardo Nakaoka.
4: E estes são os destaques de hoje do Jornal do Senado, que começa agora.
5: Vítima de violência doméstica e mãe solo podem ter prioridade na reforma agrária.
4: Pix Pensão, nova lei cria transferência automática da pensão alimentícia.
5: Plataforma do Senado para sugestão de projetos registra recorde de participação.
4: Boa noite.
5: Boa noite.
4: O pagamento da pensão alimentícia vai ganhar um novo mecanismo para facilitar o cumprimento das decisões judiciais.
5: Sancionada pelo Executivo, a chamada Lei do Pix Pensão altera o Código de Processo Civil e autoriza a transferência automática do valor devido da conta bancária do devedor para a do beneficiário. A reportagem é de Yasmin Rodrigues.
6: Foi sancionada pelo Executivo a chamada Lei do Pix Pensão, que altera o Código de Processo Civil para permitir que o valor da pensão alimentícia seja debitado automaticamente da conta do devedor e transferido para a do beneficiário. A medida busca dar mais segurança às famílias que dependem desses recursos. A advogada especialista em direito de família, Aline Sacomano, explica como o mecanismo vai funcionar.
8: O chamado Pix Pensão, porque que o mecanismo de pagamento automático da pensão alimentícia por meio do PIX, mas sempre mediante uma determinação judicial. A grande novidade é que, em vez do pagador da pensão alimentícia realizar a transferência manual, sai automaticamente debitado da conta dele.
6: Caso não haja saldo suficiente na conta indicada, o sistema poderá tornar indisponíveis outros ativos financeiros do devedor até alcançar o valor da dívida. Depois dos prazos previstos em lei, esses recursos poderão ser convertidos em penhora e transferidos ao credor. A proposta foi aprovada pelo Congresso Nacional e recebeu parecer favorável da relatora no Senado, a senadora Ana Paula Lobato, do PSB do Maranhão. Segundo ela, a iniciativa vai fortalecer a proteção de crianças e adolescentes que dependem da pensão alimentícia para custear despesas com vestuário, educação e alimentação, por exemplo.
25: A proposição merece acolhida porque enfrenta problema recorrente nas execuções de alimentos, a necessidade de sucessivas provocações judiciais diante de inadimplimentos mensais. Ao permitir a transferência automática da prestação alimentícia, o projeto confere maior efetividade à decisão judicial já proferida.
6: A lei do Pix Pensão vai entrar em vigor um ano após a publicação, em julho de 2027.
4: E mulheres vítimas de violência doméstica e mães que criam os filhos sozinhas podem ter prioridade na distribuição de terras da reforma agrária.
5: O projeto está pronto para ser votado pela Comissão de Agricultura. A reportagem é de Marcela Cunha.
26: A proposta altera a lei da reforma agrária para facilitar a titulação de terras em nome de mulheres trabalhadoras da agricultura familiar. Na distribuição dos lotes, terão prioridade as trabalhadoras rurais responsáveis sozinhas apenas pela família e as vítimas de violência doméstica. Para a senadora Tereza Cristina, do Progressistas de Mato Grosso do Sul, a medida amplia a autonomia econômica das mulheres.
7: Isso dá segurança. Nós temos muito alcoolismo na área rural, né? E às vezes o marido vai embora e deixa a mulher com 4, 5 filhos para criar, quando não quer que ela saia do lote nos assentamentos. Elas tendo a segurança do título de propriedade da sua terra para poder buscar crédito e tendo assistência técnica, elas podem fazer a diferença.
26: As regras serão detalhadas em regulamento depois de consulta pública. O projeto também beneficia famílias rurais com pessoas com deficiência. Já aprovado pela Comissão de Direitos Humanos, o projeto tem parecer favorável do relator, senador Wellington Fagundes, do PL de Mato Grosso. E se passar pela Comissão de Agricultura, seguirá para a votação no plenário.
4: A pauta climática avançou no Senado no primeiro semestre.
5: Com a previsão de intensificação do fenômeno El Niño nos próximos meses, projetos voltados ao enfrentamento dos eventos climáticos extremos e a adaptação às mudanças do clima devem ganhar prioridade na retomada dos trabalhos legislativos. Os detalhes com o repórter César Mendes.
9: O El Niño é um fenômeno climático natural que causa o aquecimento das águas do Oceano Pacífico, alterando os ventos e a distribuição das chuvas em várias regiões do planeta, inclusive no Brasil. Este ano, o pico será entre outubro e dezembro, mas fortes ventanias, chuvas torrenciais e um tornado registrado nos últimos dias no país alertam que propostas de enfrentamento das mudanças do clima devem ter prioridade. É o caso do projeto aprovado na Comissão de Assuntos Econômicos e agora em análise na Comissão de Meio Ambiente, que cria o Programa Nacional do Metano Zero, do senador Fernando Dueire, do PSD de Pernambuco.
10: Esse projeto estimula tecnologias e a recuperação energética de resíduos.
9: Na Comissão de Meio Ambiente foram aprovadas a criação das políticas de fomento à agricultura regenerativa, do senador Sérgio Petecão, do PSD do Acre, e de desenvolvimento sustentável da pesca, de Alessandro Vieira, do MDB de Sergipe, além do mapa do caminho brasileiro da transição justa para a economia de baixo carbono, do senador Beto Faro, do PT do Pará, agora em análise na Comissão de Constituição e Justiça.
4: E na retomada dos trabalhos legislativos, o Congresso Nacional terá como prioridade a análise de pelo menos 87 vetos presidenciais que trancam a pauta. Os dispositivos tratam de temas como saúde, educação, economia e segurança pública. Pela Constituição, um veto precisa ser apreciado em até 30 dias após o recebimento. Passado esse prazo, ele passa a impedir a votação de outras matérias em sessão conjunta de deputados e senadores. Para derrubar um veto presidencial, é necessária a maioria absoluta dos votos das duas casas. A última sessão do Congresso para análise de vetos foi realizada em maio.
5: Entre os vetos que aguardam votação estão trechos do Estatuto do Pantanal e da Lei Geral do Esporte. Também está na pauta o veto integral ao projeto que flexibilizava regras para a contratação de jovens de 18 a 29 anos que nunca tiveram a carteira assinada.
4: A proposta reduzia a alíquota do FGTS e a contribuição previdenciária como incentivo para que empresas contratassem trabalhadores sem experiência. Ao vetar o projeto, o governo argumentou que a medida contrariava a Constituição e o interesse público. Autor da iniciativa, o senador Irajá, do PSD do Tocantins, afirma que a proposta representa uma alternativa para reduzir o número de jovens que não estudam nem trabalham.
11: Os adolescentes, os jovens, que tanto sonham e almejam ter uma profissão, ter a sua independência financeira, hoje não possuem nenhum tipo de perspectiva, porque o próprio mercado de trabalho justifica que esses jovens não têm experiência profissional. Ora, é um dilema. Se ele não tem oportunidade, como é que ele vai ter experiência?
5: Cada vez mais brasileiros têm usado a internet para participar das decisões do Senado. O balanço do primeiro semestre do site E-Cidadania aponta crescimento no uso da plataforma, que permite ao cidadão apresentar ideias para novas leis, manifestar opinião sobre projetos em análise e acompanhar audiências públicas e sabatinas.
4: Entre os assuntos que despertaram maior interesse da população estão propostas relacionadas à educação e sugestões sobre direitos e remuneração de militares. A reportagem é de Yasmin Rodrigues.
6: O programa E-Cidadania registrou mais de 8 mil ideias legislativas enviadas por cidadãos, que receberam mais de 500 mil apoios. Além disso, milhares de pessoas participaram de consultas públicas e de eventos interativos promovidos pelo Senado. Entre os assuntos que despertaram maior interesse da população estiveram ideias relacionadas à educação e sobre direitos e remuneração de militares. Segundo o coordenador do programa E-Cidadania, Alisson Bruno, a quantidade de apoios registrados já se aproxima de todo o volume alcançado em 2025. Ele ainda destacou que qualquer cidadão pode participar das atividades do Senado, inclusive pessoas surdas ou quem não possui acesso à internet.
12: É importante informar que essa ferramenta é o espaço onde as pessoas participam enviando as suas ideias para virarem projetos de lei. É possível enviar as ideias pela internet, escrevendo as ideias, ou até mesmo gravando um vídeo em Libras e nos enviando o link desse vídeo. E aqueles que não têm acesso à internet podem ligar para o telefone 0800 do Senado.
6: As ferramentas do programa E-Cidadania seguem abertas durante todo o ano. Para participar das atividades, é só acessar o portal em senado.leg.br/e-cidadania ou ligar na ouvidoria do Senado em 0800 061 2211.
5: Com edição de Paula Groba e trabalhos técnicos de Eliseu Caires, o Jornal do Senado fica por aqui. Acompanhe agora as notícias da Câmara dos Deputados. Boa noite.
4: Boa noite e até amanhã.
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13: Avança na Câmara a instituição de auxílio financeiro para cuidador familiar.
14: Mulheres com medida protetiva terão benefício em programa habitacional.
13: Projeto reduz tributo para combustível produzido a partir do óleo de dendê.
14: Boa noite. A Câmara está examinando proposta que concede benefícios tributários para o combustível produzido a partir do óleo de dendê. A repórter Silvia Munhato traz mais informações sobre o projeto de lei.
15: A Comissão de Minas e Energia da Câmara aprovou o projeto que reduz a zero as alíquotas de PIS/PASEP e COFINS para o biodiesel fabricado a partir de dendê. O óleo de dendê é uma das principais matérias-primas para a produção de biocombustíveis na região norte. Segundo o relator, deputado Gabriel Mota, de Roraima, o dendê se destaca por sua alta produtividade, baixo custo de produção, oferta regular ao longo do ano, baixa exigência tecnológica na colheita e adaptação a solos pobres. O autor da proposta, deputado defensor Estélio Denner, também de Roraima, diz que o objetivo é aumentar a produção e o total de empregos.
16: Quem produz lá na ponta fica mais incentivado para produzir ainda mais o dendê. Então a perspectiva é com esse nosso projeto, depois que entrar em vigor, depois da sessão presidencial, é que a gente tenha uma maior produção no óleo de dendê do Brasil e que a gente possa também fomentar a indústria de biodiesel.
15: A proposta que elimina a tributação de contribuições sociais sobre a produção de biodiesel a partir do dendê será analisada agora pelas comissões de Finanças e Tributação e de Constituição e Justiça. Da Rádio Câmara de Brasília, Silvia Minhato.
19: Justiça.
13: O projeto que permite ao juiz decretar divórcio de forma imediata, mesmo com disputa sobre bens, foi aprovado pela Câmara e seguiu para análise do Senado. Entenda a mudança com a repórter Sofia Peçanha.
17: A Câmara dos Deputados aprovou o projeto que permite ao juiz decretar o divórcio de forma imediata no início do processo judicial, mesmo que haja disputa por bens ou discordância de uma das partes. A proposta, aprovada pela Comissão de Constituição e Justiça, altera o Código de Processo Civil. Hoje, quando uma pessoa entra na justiça pedindo a separação, o outro cônjuge precisa ser comunicado oficialmente antes da decisão do juiz. Pelo projeto, o magistrado poderá decretar o divórcio logo no início do processo. A outra parte será avisada oficialmente depois e poderá recorrer. Na prática, isso significa que o fim do casamento poderá ser reconhecido mais rapidamente pela justiça, enquanto outras questões do processo, como divisão de bens, pensão ou guarda de filhos, continuam sendo analisadas. Segundo a autora do projeto, a deputada Laura Carneiro, do PSD do Rio de Janeiro, a medida busca tornar mais rápida a dissolução do casamento e evitar conflitos prolongados entre os cônjuges.
18: Porque às vezes o casal continua sem se divorciar, impede que uma nova família seja constituída, ou pior, vira uma grande chantagem entre cônjuges que não é saudável, especialmente para as crianças.
17: Segundo especialistas, a mudança acompanha entendimento já adotado pelo Superior Tribunal de Justiça, que admite a decretação do divórcio de forma antecipada em determinadas situações. A especialista em Direito Constitucional, Adriane Folt, explica que hoje a separação do matrimônio depende apenas da vontade de um dos cônjuges.
0: Podendo, então, o divórcio ser decretado de forma direta e imediata, sem a anuência da outra parte, sem a sua concordância.
17: O projeto que permite ao juiz decretar o divórcio de forma imediata no início do processo judicial segue para análise do Senado, se não houver recurso para análise no plenário da Câmara. Da Rádio Câmara de Brasília, Sofia Peçanha.
19: Meio Ambiente.
14: Proposta impede punição de dono de imóvel rural com incêndio involuntário. O repórter José Carlos Oliveira nos conta como está a análise do projeto na Câmara.
2: As comissões de Agricultura e de Meio Ambiente da Câmara dos Deputados aprovaram um projeto de lei que isenta de sanção ou embargo o dono de imóvel rural que tenha ocorrido incêndio involuntário. A proposta do deputado Lúcio Moschini, do PL de Rondônia, altera a lei que criou a Política Nacional de Manejo Integrado do Fogo a fim de proteger o proprietário rural nos casos de queimada na vegetação nativa sem intenção nem negligência. Relator na Comissão de Meio Ambiente, o deputado Nilton Tato, do PT de São Paulo, explica a situação em que ocorrerá a isenção de punição ao proprietário rural.
3: Se é um proprietário de uma área for atingido por um incêndio que começou numa área vizinha, a legislação pode ter uma interpretação hoje, coloca ele no mesmo grau de responsabilização. Então, o que o deputado Moschini fez, e por isso é meritório o projeto dele, é de deixar muito claro de que aquele proprietário vizinho que foi atingido por um incêndio que não tem a responsabilidade, não venha a ter esta responsabilidade.
2: Nilton Tato fez ajustes pontuais no texto.
3: E o que a gente fez foi deixar mais explícito para que isso não venha causar algum dano, algum prejuízo, porque não é justo que um proprietário assuma dano de um crime que tenha acontecido em outra área e não na dele.
2: Falta apenas a aprovação da Comissão de Constituição e Justiça para a proposta ser encaminhada diretamente para a análise do Senado, sem necessidade de votação no plenário da Câmara. Da Rádio Câmara de Brasília, José Carlos Oliveira.
19: Previdência.
13: Comissão aprova projeto que institui auxílio para cuidador familiar. A repórter Maria Neves tem os detalhes da proposta.
21: A Comissão de Defesa dos Direitos da Pessoa Idosa da Câmara aprovou o projeto do deputado Marcos Tavares, do PDT do Rio de Janeiro, que institui auxílio financeiro de R$ 600 para cuidadores não remunerados de pessoas idosas ou com deficiência. Pelo texto, terá direito ao benefício cuidadores da família que residam na mesma casa de quem recebe o cuidado. O cuidador familiar também não poderá ter trabalho formal remunerado que impeça o cuidado. Além disso, deve estar com os dados atualizados no Cadastro Único do Governo Federal, o CAD Único, e a renda mensal de cada integrante da família não pode ultrapassar um quarto do salário mínimo. Hoje, esse valor equivale a R$ 425. O relator, deputado Heriberto Medeiros, do PSB de Pernambuco, ressaltou que em 2024 entrou em vigor a Política Nacional de Cuidados prevista em lei. Segundo explica, a norma estabelece diretrizes para profissionalização e apoio a cuidadores, além de reconhecer o cuidado como dimensão fundamental da proteção social. No entanto, a legislação não prevê compensação financeira para situações em que familiares assumem a tarefa de cuidar de um parente de forma integral e permanente. Na opinião do deputado, a remuneração por esse trabalho vai melhorar, inclusive, o bem-estar de idosos e de pessoas com deficiência.
22: Projeto que irá beneficiar, dar atenção àquelas pessoas da família que cuidam dos seus familiares por necessidade. As pessoas idosas, pessoa com deficiência que não tem condições de pagar a um cuidador, esse cuidador da família que está dando essa atenção irá ter o auxílio de R$ 600 para a sua sobrevivência, mas também para cuidar com atenção, com cuidado, com zelo que verdadeiramente merece a pessoa idosa e a pessoa com deficiência.
21: Ainda de acordo com o texto aprovado, o auxílio financeiro ao cuidador não remunerado poderá ser recebido mesmo por quem já conta com outros benefícios de programas de transferência de renda, como Bolsa Família. Entretanto, a soma dos valores recebidos não pode ultrapassar um salário mínimo. Os cuidadores de famílias em que a renda de cada integrante seja maior que um quarto do salário mínimo poderão receber a metade do auxílio financeiro, no valor de R$ 300,00 por até 24 meses. A proposta que institui o auxílio para o cuidador familiar ainda será analisada pelas comissões de Previdência e Assistência Social, de Finanças e Tributação e de Constituição e Justiça. Da Rádio Câmara de Brasília, Maria Neves.
1: Habitação.
7: Comissão aprova projeto que beneficia mulheres com medidas protetivas no Minha Casa Minha Vida. A repórter é Silvia Munhato.
15: A Comissão de Desenvolvimento Urbano da Câmara aprovou o projeto que altera as regras do programa Minha Casa Minha Vida para beneficiar mulheres sob medida protetiva. Pelo texto, essas mulheres poderão financiar um imóvel pelo programa, mesmo que já possuam outra casa ou tenham recebido subsídios habitacionais anteriormente, condições que normalmente impediriam o acesso ao benefício. A proposta original focava no financiamento de reformas de segurança nas residências atuais das vítimas. O texto aprovado é o relatório da deputada Natália Bonavides, do PT do Rio Grande do Norte, que permite a compra de novas unidades. Segundo ela, a prioridade deve ser a retirada da vítima do local de risco.
8: Aquela situação dessa mulher vai permitir com que ela acesse de forma emergencial as políticas do programa Minha Casa Minha Vida. Isso é muito importante porque a gente está vendo um crescimento da violência contra as mulheres e um crescimento brutal.
15: O projeto que beneficia mulheres sob medida protetiva dentro do Minha Casa Minha Vida será analisado agora pelas comissões de Defesa dos Direitos da Mulher, de Finanças e Tributação e de Constituição e Justiça. Da Rádio Câmara de Brasília, Silvia Munhato.
1: Transportes.
13: Avança na Câmara projeto que permite a substituição das lâmpadas originais dos faróis dos veículos por modelos de LED. A repórter Júlia Lopes tem os detalhes.
20: A Comissão de Viação e Transportes da Câmara aprovou um projeto que permite a substituição das lâmpadas originais dos faróis por modelos de LED, independentemente da idade do veículo. Atualmente, o Conselho Nacional de Trânsito, o CONTRAN, proíbe a troca em carros que não foram projetados para esse tipo de tecnologia. Pelo texto aprovado, a substituição será permitida desde que as lâmpadas tenham certificação do Instituto Nacional de Metrologia, Qualidade e Tecnologia, o Inmetro, e que a instalação siga os padrões de segurança e regulagem definidos pelo próprio CONTRAN. O relator da proposta, deputado Zé Trovão, do PL de Santa Catarina, afirmou que o objetivo é ajudar principalmente proprietários de veículos mais antigos que hoje enfrentam dificuldades para encontrar peças compatíveis. Ele destacou que os benefícios do uso de LED podem trazer mais eficiência, durabilidade e sustentabilidade.
23: Você às vezes está viajando, queima uma lâmpada. Você chega num lugar, não tem lâmpada normal, o cara só tem lâmpada de LED. Você coloca, porque você não pode andar no escuro. Quando a polícia te para, você é multado por isso. E ele pode reter o seu veículo. Então o que nós estamos fazendo hoje é dando clareza a isso. O caminhão, ele pode ser feita a transferência de lâmpadas comuns para lâmpadas de LEDs, que além de ser mais eficaz, inclusive na iluminação, são lâmpadas que consomem menos energia. Então a gente está ajudando em vários sentidos. Primeiro, na sustentabilidade e também na visão do caminhoneiro, que é tão importante no nosso transporte.
20: A proposta que altera as regras atuais do CONTRAN sobre o uso de lâmpadas de LED em veículos segue agora para análise na Comissão de Constituição e Justiça. Da Rádio Câmara de Brasília, Júlia Lopes.
1: Ciência e tecnologia.
7: Projeto amplia recursos de acessibilidade na internet, em transmissões de vídeo e em jogos eletrônicos. A repórter Daniele Lessa nos traz quais as medidas.
9: A Comissão de Ciência, Tecnologia e Inovação da Câmara dos Deputados aprovou o projeto que amplia os recursos de acessibilidade na internet e em jogos eletrônicos para pessoas com deficiência. A proposta é da deputada Maria Rosas, do Republicanos de São Paulo, e altera o Estatuto da Pessoa com Deficiência para garantir mais inclusão no ambiente digital. Entre as medidas previstas, o projeto estabelece que empresas de jogos eletrônicos devem garantir, na medida do possível, o acesso de pessoas com deficiência. O texto aprovado também prevê que transmissões de vídeo pela internet, inclusive videoconferências, ofereçam legendas em tempo real, janela com intérprete de Libras e opção de áudio com audiodescrição. Além disso, serviços de streaming e de distribuição de conteúdos audiovisuais na internet deverão apresentar planos de ação para implantar os requisitos de acessibilidade, com um prazo de adaptação de até 10 anos. O relator na Comissão de Ciência, Tecnologia e Inovação, deputado Davi Soares, do Podemos de São Paulo, destacou o impacto social da medida.
10: Olha, eu creio que não vai ter nenhuma resistência, porque essa pauta é justa. Nós

0: Eletrônicos será analisado agora pelas comissões de Comunicação e de Constituição e Justiça. Da Rádio Câmara de Brasília, Daniele Lessa.
1: Educação.
2: Avança na Câmara a proposta que muda a LDB para exigir das escolas a definição de uma estratégia de prevenção de acidentes e doenças. Confira na reportagem de Luiz Cláudio Canuto.
3: A Comissão de Integração Nacional e Desenvolvimento Regional da Câmara dos Deputados aprovou projeto que exige estratégia nas escolas para prevenção de acidentes e doenças. A proposta altera a LDB, Lei de Diretrizes e Bases da Educação Nacional, que já prevê ações contra as drogas. A relatora na comissão, deputada Socorro Nery, do PP do Acre, manteve as mudanças feitas na Comissão de Educação. A versão original previa a criação nas escolas de comissões internas para prevenção de acidentes, doenças e violência. Mas o entendimento foi o de que as escolas devem ter autonomia para tomar as providências que acharem mais oportunas para cumprir suas responsabilidades.
4: Nós observamos que durante a pandemia de Covid-19, a escola passou a ser um espaço muito importante. Não apenas porque ali também pode se disseminar muito rapidamente vírus, doenças, mas também como um espaço que pode e deve atuar na busca de novos comportamentos, novas atitudes, novos valores. Cuidando devidamente da infraestrutura, dos brinquedos, do parque, da carteira escolar, portanto, olhando para todo o ambiente escolar e fazendo a devida prevenção para evitar acidentes e violências a crianças e adolescentes nesse ambiente.
3: O projeto foi apresentado pelo deputado Bruno Ganem, do Podemos de São Paulo, e ainda vai passar pelas comissões de Finanças e Tributação e de Constituição e Justiça. A proposta, em princípio, não precisa passar pelo plenário. Para virar lei, o projeto deve ser aprovado pela Câmara e pelo Senado. Da Rádio Câmara de Brasília, Luiz Cláudio Canuto.
1: Direitos Humanos.
5: Comissão de Direitos Humanos da Câmara aprovou projeto que garante o uso de elementos culturais e espirituais em espaços públicos e privados. A repórter é Sofia Peçanha.
6: A Comissão de Direitos Humanos, Minorias e Igualdade Racial da Câmara dos Deputados aprovou o projeto que garante o direito ao uso de elementos culturais e espirituais por povos indígenas, comunidades quilombolas, povos e comunidades tradicionais e grupos de matriz afro-brasileira em espaços públicos e privados de uso coletivo. A proposta, apresentada pela deputada Célia Chacrabá, do PSOL de Minas Gerais, estabelece que itens como cocares, turbantes, tranças, vestes rituais, maracás e outros adornos simbólicos possam ser utilizados sem que isso resulte em restrição de acesso, constrangimento ou qualquer forma de discriminação. Durante a votação na comissão, a autora evidenciou a necessidade de proteger a diversidade cultural brasileira.
7: Mas dizer que a nossa identidade é a nossa principal vestimenta. As pessoas compram calça, tiram calça, compram paletó de todas as cores. Isso não muda a estética das pessoas. Ao mesmo tempo, isso é uma pressão monocultural. A nossa cultura na fotografia é expressão, porque as pessoas, por muitas vezes, a gente tem medo quando a gente perde uma identidade no aeroporto, quando perde uma identidade no Iricamim. Eu tenho medo mesmo é de perder a nossa identidade ancestral, porque esse sim é o nosso principal documento.
6: O projeto reforça direitos já previstos na Constituição, como a liberdade de crença, a livre expressão cultural e a dignidade da pessoa humana, além de responder a casos de discriminação. Em seu parecer, o relator, o deputado Rimonte, do PT do Rio de Janeiro, afirmou que a proposição contribui para o fortalecimento da proteção jurídica dessas manifestações, ao explicitar garantias e induzir mudanças institucionais necessárias à prevenção de violações de direitos. A deputada Duda Salabert, do PSOL de Minas Gerais, concordou com o parecer do relator e acrescentou que o projeto garante o direito de existir no espaço público.
8: A cidade é um espaço de disputa simbólica, disputa cultural e disputa humanitária. Então, se os indígenas não podem ocupar os espaços com suas vestimentas, com a sua tradição, a cidade está dizendo que os indígenas não podem ocupar aquele espaço. Então, é um projeto sobre democracia, é um projeto sobre o direito à cidade.
6: O texto proíbe a discriminação em locais como aeroportos, escolas, hospitais, repartições públicas e estabelecimentos comerciais, além de prever que órgãos públicos e empresas prestadoras de serviços adotem medidas de capacitação de seus agentes para promover o respeito à diversidade cultural e étnica. O projeto vai ser analisado ainda pelas comissões da Amazônia e dos Povos Originários e Tradicionais e de Constituição e Justiça. Em princípio, não precisa passar pelo plenário. Para virar lei, a

0: proposta precisa ser aprovada pela Câmara e pelo Senado. Da Rádio Câmara de Brasília, Sofia Peçanha.
1: Termina agora o jornal Câmara dos Deputados, produzido pela Rádio Câmara, com trabalhos técnicos de Wellington Teles e apresentação de Paula Bitar e Val Monteiro. Boa noite.
2: A Voz do Brasil volta amanhã. Boa noite para você.
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3: Saudade FM, eu amo essa rádio. Boa noite pra você que tá chegando agora. Eu sou a Vanessa Nunes, a gente fica junto até meia-noite. Pra abrir essa hora tem Spice Girls.

0: As músicas que você gosta, como Só Saudade toca daqui a pouquinho, a gente vai curtir Celine Dion, tem Pepeu Gomes, tem Shania Twain, Lionel Rich e muito mais.
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Ótima noite pra você, de volta com a melhor trilha sonora do seu rádio. A sua noite de quinta-feira aqui na Saudade FM é muito melhor. Tem Bruce Springsteen.

0: A nossa noite de quinta-feira se encerra por aqui e já já a gente dá início à nossa sexta-feira cheia de música boa na playlist da saudade. Foi muito bom ter a sua companhia. Eu sou a Vanessa Nunes e amanhã tô de volta às 7 da noite. Espero te encontrar. Um beijo, bom trabalho, boa madrugada para você. Continue sintonizado aqui em 96.5. Saudade FM, eu amo essa rádio.
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tinha suspirado, tinha beijado o papel devotamente. Era a primeira vez que lhe escreviam aquelas sentimentalidades, e o seu orgulho dilatava-se ao calor amoroso que saía delas, como um corpo ressequido que se estira num banho tépido. Sentia um acréscimo de estima por si mesma e parecia-lhe que entrava, enfim, numa existência superiormente interessante, onde cada hora tinha o seu encanto diferente, cada passo conduzia um êxtase e a alma se

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1: A cultura de alta performance e do aprimoramento constante nos convoca a exercer cada vez mais funções ao mesmo tempo, fazendo com que a gente perca o foco e a capacidade de priorizar ações e elencar prioridades. Quantas vezes almoçamos, trabalhamos e respondemos mensagens simultaneamente?

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4: Bom dia para você, uma excelente manhã de sexta-feira. Eu sou o Rodriguinho e tô chegando aqui na Saudade para te fazer companhia até logo mais às 11 da manhã dessa sexta-feira. Para começar, tem Stevie Wonder.

Esse foi o Beatles, aqui na Saudade FM 96,5 Brasília, a rádio que te faz recordar. Daqui a pouquinho tem Conexão Saudade, música e informação no seu rádio. Ed Sheeran.

Vanessa da Mata, impossível acreditar que perdi você aqui na Saudade FM 96,5. É muita música o tempo todo. In Excess.

Doobie Brothers, na Saudade FM 96,5. Eu amo essa rádio. Daqui a pouquinho, Conexão Saudade. Agora tem Lulu Santos, Como a Onda.

Essa foi a Madonna aqui na Saudade FM 96,5, Crazy For You. Daqui a pouquinho vai começar mais uma edição do Conexão Saudade. Música e informação no seu rádio. Começa daqui a pouquinho, às 7 horas, aqui na Saudade FM. Eu amo essa rádio.

0: Começa agora, Viver Bem.
1: O hemograma completo é um exame muito importante e deve ser realizado de forma rotineira. Realizado com coleta de sangue, o exame avalia a saúde de maneira geral, podendo identificar problemas como infecções, doenças autoimunes e anemia. O exame mede as quantidades de glóbulos vermelhos, brancos e plaquetas.
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nessa manhã de sexta-feira em mais uma edição do Conexão Saudade, o programa da Saudade FM que traz músicas e informações para você. Entre os destaques de hoje, você vai ouvir por aqui. Dívida do governo federal sobe 235 bilhões e atinge 9 trilhões de reais. Agências do trabalhador encerram a semana com 676 oportunidades de trabalho. Paraguai reage à declaração de Lula. FIFA abre processo disciplinar contra a Argentina por incidentes na Copa do Mundo 2026. São esses destaques, além de outras informações importantes, para você aqui no Conexão Saudade, que está começando agora. Aproveite o seu final de semana e a programação musical da Saudade FM, a rádio que te faz recordar.

0: 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A dívida do governo federal cresceu 235 bilhões de reais em junho. Com o avanço, o endividamento total da União chegou a 9 trilhões de reais. O aumento equivale a uma média de 8 bilhões de reais por dia ao longo do mês. Nesta sexta-feira, das 10 às 16 horas, o fornecimento de energia será interrompido no Lago Norte para execução de serviços de melhoria e modernização da rede elétrica. O desligamento afetará o setor de mansões do Lago Norte, trecho 7, e também o núcleo rural Capoeira do Bálsamo. A interrupção é necessária para garantir a segurança dos profissionais e da população durante a realização dos trabalhos. A Neo Energia comunica que, caso o trabalho termine antes do previsto, a rede voltará a ser energizada sem aviso prévio.
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0: 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Bom dia para você, 7h26. Olha, atenção, motorista Saudade FM, movimento intenso nas principais vias de acesso ao plano piloto nesta manhã de sexta-feira. A EPTG, como de costume para o horário, enfrenta lentidão devido ao grande número de automóveis, principalmente entre a saída de Águas Claras até um pouco depois do Guará. Na via estrutural, a operação de reversão de pistas amplia a capacidade no sentido plano piloto e aí o trânsito acaba fluindo um pouco melhor do que na EPTG. Também há grande volume de veículos na BR-040, desde Valparaíso, passando por Santa Maria até a ligação com a EPSul. A recomendação é sair com antecedência e redobrar a atenção nos acessos ao plano piloto.
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0: Saudade FM 96,5, Brasília, Rick Okazeki, 7:39. Bom dia para você nessa manhã do dia 31 de julho. 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

0: 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Eu amo essa rádio. 7:53 em Brasília. Juristas argentinos criticaram o decreto do presidente Javier Milei que endurece as regras de imigração no país. A medida permite barrar a entrada ou expulsar estrangeiros que façam discursos de ódio contra argentinos ou ofendam símbolos nacionais. Especialistas afirmam que o decreto pode ser inconstitucional por ter sido editado sem passar pelo Congresso. O governo argentino afirma que a decisão foi tomada em resposta a recentes manifestações de hostilidade contra o país. As agências do trabalhador do Distrito Federal oferecem nesta sexta-feira 676 vagas para candidatos em busca de uma oportunidade no mercado de trabalho. O maior salário entre as vagas disponíveis é para o cargo de chefe de cozinha, com 5 vagas e uma remuneração de R$5.000, além dos benefícios. Para participar dos processos seletivos, basta cadastrar o currículo no aplicativo da Carteira de Trabalho Digital ou ir a uma das 16 agências do trabalhador, das 8 às 17 horas, de segunda a sexta-feira.
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Saudade FM 96,5 Brasília 8:02. O presidente do Paraguai, Santiago Pena, conversou por telefone com o presidente Lula após uma declaração sobre a guerra do Paraguai gerar repercussão no país vizinho. O governo paraguaio também convocou o embaixador brasileiro para entregar uma nota oficial sobre o caso. A reação ocorreu.

0: Federal, com índices que podem variar entre 20% e 12% em áreas da capital federal e também de cidades do entorno. O alerta é válido entre meio-dia e 18 horas e indica situação de perigo. A previsão para esta sexta é de poucas nuvens, com temperatura mínima de 14 e a máxima de 28 graus.
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2: Eu Sou Rock, filme dirigido por Peter Farrelly, vai ganhar estreia mundial no Festival Internacional de Cinema de Toronto antes de chegar aos cinemas em novembro. A cinebiografia acompanha a trajetória de Sylvester Stallone até a criação de Rock, mostrando a luta para interpretar o protagonista do filme que mudou a carreira dele. A produção é apontada como aposta para a temporada de premiações. No Brasil, o longa tem estreia marcada para 19 de novembro.
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0: Saudade FM 96,5, Brasília, 8:18. Bom dia. Os candidatos reprovados na segunda etapa do Revalida já podem recorrer do resultado preliminar. O prazo termina hoje e o pedido deve ser feito exclusivamente pelo sistema do INEP. O resultado da prova de habilidades também está disponível na plataforma. A convenção do Republicanos no Distrito Federal confirmou Gustavo Rocha como candidato a vice-governador na chapa de Celina Leão do PP na noite desta quinta-feira. Advogado, Gustavo Rocha atuou como ministro dos Direitos Humanos no governo de Michel Temer. No Distrito Federal, ele foi secretário de Justiça e Cidadania e também chefe da Casa Civil. A convenção do Republicanos também confirmou como candidatos à reeleição os deputados federais Fred Linhares e Júlio César Ribeiro e o deputado distrital Martins Machado.
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0: Saudade FM 96,5, essa é do ano de 1986. Fábio Júnior e a participação da Bonnie Tyler, Sem Limites para Sonhar. 8h29 em Brasília. Uma decisão do Tribunal de Contas da União que liberou o pagamento dos chamados penduricalhos acima do teto constitucional começa a gerar efeitos. Quatro carreiras do serviço público já pediram acesso ao benefício. Entre elas estão advogados da União, procuradores da Fazenda Nacional, procuradores federais e do Banco Central. As escolas públicas e particulares vão ter férias durante a Copa do Mundo Feminina de 2027, que será disputada no Brasil. Uma nova lei sancionada pelo governo federal determina que o recesso escolar aconteça entre os dias 24 de junho e 25 de julho, período da competição. A medida vale para as redes de ensino de todo o país.
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0: Saudade FM 96,5, esse é o Little Texas, My Love, nessa manhã de sexta-feira. Ótimo final de semana para você, obrigado pela sua companhia e pela audiência aqui na Saudade FM Brasília. O presidente Lula sancionou uma lei que destina até 3% da arrecadação das apostas esportivas, as BETs, ao fundo que financia as atividades da Polícia Federal. A medida foi aprovada pelo Congresso neste mês e teve origem em uma medida provisória. Com a mudança, parte dos recursos arrecadados com as apostas passa agora a reforçar o orçamento da corporação. O restante continua sendo distribuído entre as áreas previstas em lei, como saúde, educação e previdência. O comércio do Distrito Federal entra na reta final para o Dia dos Pais, com expectativa de aumento nas vendas, sustentada mais pelo volume de consumidores do que pelo valor das compras. O levantamento da Fecomércio DF mostra que 82,7% dos consumidores pretendem presentear nessa data, enquanto 54,4% dos empresários esperam vender mais do que em 2025. O principal sinal dessa mudança de comportamento está no valor do ticket médio. A estimativa de gastos caiu de R$ 240 no ano passado para R$ 172 agora, em 2026. Uma retração de 28,3%, indicando busca por presentes mais baratos e maior sensibilidade aos preços.
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5, Brasília, 8h48. Ótimo final de semana para você. Aproveite a sua sexta-feira e a programação musical da Saudade FM.

Você está ouvindo a Saudade FM 96,5, Brasília, 8:57. Ótima sexta-feira para você.

0: Saudade FM 96,5, Brasília, 9 horas em ponto agora. A FIFA abriu um processo disciplinar contra a Federação Argentina de Futebol por episódios registrados durante a Copa do Mundo de 2026. A entidade investiga cânticos e gestos discriminatórios, atrasos em partidas, arremesso de objetos e o descumprimento de protocolos de segurança. A Federação Argentina também vai responder pela exibição de uma faixa com a frase "As Malvinas são argentinas". O primeiro final de semana de agosto conta com opções culturais gratuitas em todo o Distrito Federal. A programação reúne apresentações teatrais em Águas Claras, Riacho Fundo e Ponte Alta Norte, música instrumental na Vila Planalto, show de artistas nacionais no Plano Piloto e encontro de cultura popular em Planaltina. Confira a lista, dias e horários dos eventos no site agenciabrasilia.df.gov.br. Com essa informação, finalizamos a primeira edição do Conexão Saudade, que está de volta logo mais às 17 horas, com a apresentação do Lelo. Eu sigo por aqui te fazendo companhia na manhã da Saudade FM.
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2: Eletrodomésticos mais modernos podem ajudar na economia de água. Boa parte das máquinas de lavar roupas lançadas nos últimos anos saem de fábrica com dispositivos que permitem o reuso da água que é utilizada na lavagem. Ao invés de descartar a água usada no ralo, é possível escoar para baldes e reutilizar a água para limpeza de casa. Várias soluções caseiras para o reuso da água da máquina de lavar roupas são facilmente encontradas na internet.
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Tina Turner, Two People, na Saudade FM 96,5, Brasília. 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

Saudade FM 96,5, a banda mineira do Skank. A gente segue adiante tocando muita música pra você no seu final de semana. Olha, você pode mandar a sua mensagem no WhatsApp da Saudade, é 985859650. Aproveita e salva o WhatsApp da Saudade aí no seu smartphone pra falar com a gente sempre que você quiser e puder. Essa eu tenho certeza que você lembra muito. É o Ahá, Take On Me, 9:28.

Essa foi escrita por George Harrison, Something Beatles, do ano de 1969, e fez parte do álbum de estúdio Abbey Road. E é mais uma que você ouve aqui na Saudade FM 96,5 nessa manhã de sexta-feira. Aproveite o seu final de semana e curta a nossa programação. Olha, você pode falar com a gente pelo WhatsApp, que é o 61985859650. Participe com a gente, peça sua música. Essa é a Saudade FM. É música boa o tempo todo. Agora quem está chegando é o seu Jorge. Felicidade. É assim que a gente quer você aqui na Saudade FM Brasília.

0: Saudade FM 96,5. Elton John e a Kiki D. Matando saudades por aqui com a música Don't Gonna Break My Heart. 10 horas em ponto em Brasília. 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
2: A arrecadação do governo federal com impostos, contribuições e outras receitas somou 264 bilhões e 400 milhões de reais em junho, segundo a Receita Federal. O valor representa um aumento real de 7,7% em relação ao mesmo mês do ano passado. Esse foi o maior resultado já registrado para um mês de junho, desde o início da série histórica em 1995. De acordo com a Receita, o crescimento foi impulsionado pela atividade econômica, pela tributação do petróleo e pelo aumento de impostos adotado nos últimos anos.
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0: Saudade FM 96,5, Brasília, eu amo essa rádio. Agora tem mais uma do ano de 1986. Esse é o Pet Shop Boys, Western Girls.

Saudade FM 96,5, nosso eterno maluco beleza, Raul Seixas, metamorfose ambulante aqui na Saudade, nessa manhã de sexta-feira. Obrigado pela sua companhia e audiência, deixe a programação musical por nossa conta. Aqui tem muita música o tempo todo. E olha, você pode seguir a Saudade FM no Instagram, é @saudadefmdf. Faça isso e fique por dentro de tudo que rola por aqui. Agora tem o John Lennon.

Esse é o Information, aqui na Saudade FM 96,5, Brasília. Aproveite o seu final de semana e a nossa programação musical, feita especialmente para você. 10h40, Jorge Versilo, na Saudade FM.

Cidade FM 96,5 Brasília. Essa é para ouvir com o volume mais alto, hein? Tá chegando o Chique Good Times, para já dar aquele clima especial no final de semana da saudade.

0: Saudade FM 96,5. Quem ouve, lembra. 11:01. Bom dia para você, um excelente final de semana. Eu vou ficando por aqui. Volto amanhã a partir das 6 horas para te fazer companhia. Ana Martins já chegou e a partir de agora assume aqui na Saudade FM durante toda a tarde, desse finalzinho de manhã e a tarde de sexta-feira, com muita música boa no seu rádio. A gente se encontra amanhã, aproveite o seu final de semana, a sua tarde de sexta-feira, sempre ligado aqui na Saudade FM. Valeu, até amanhã, se Deus quiser.
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0: O Banco Central dos Estados Unidos manteve pela quinta vez seguida a taxa básica de juros. A faixa continua entre 3,5% e 3,75% ao ano. A decisão levou em conta a persistência dos preços do petróleo em meio às tensões no Oriente Médio. Os brasilienses podem enfrentar mais uma tarde de tempo seco e muito desconforto nesta sexta-feira. O IMET emitiu um alerta laranja para a baixa umidade do ar no Distrito Federal, com índices que podem variar entre 20% e 12% em áreas da capital e também do entorno. O alerta é válido entre meio-dia e 18 horas e indica situação de perigo. A previsão para esta sexta é de poucas nuvens, com temperatura mínima de 14 e máxima de 28 graus.
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Bom dia para você, uma ótima sexta-feira, 31 de julho, começando mais uma edição do Clássicos da Saudade. Eu sou a Ana Martins, estou por aqui para ficar com você até as 5 horas da tarde. Já tem a Carly Simon.

Nossa manhã juntos na Saudade FM, que de abelha, pintura íntima, essa eu tenho certeza que tá aí na sua trilha sonora. Na melhor de Brasília, Bidiz.

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0: A animação original Como Mágica da Netflix entrou para o top 10 dos filmes mais populares da plataforma ao alcançar 139 milhões e 800 mil visualizações em 79 dias. O longa dublado por Michael B. Jordan e Juno Temple ocupa a 10ª posição e ainda pode subir no ranking. A produção também registrou o maior número semanal de visualizações para uma animação original da Netflix. A história acompanha um pequeno animal da floresta e uma ave que trocam de corpo após um acidente inesperado.
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0: 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Comecinho de tarde pra você nos 96.5 da Saudade FM, Lionel Rich.

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2: O governo de Uganda anunciou que o país está novamente livre do ebola após concluir o período de 42 dias de monitoramento sem registrar novos casos da doença. O último surto infectou 20 pessoas e provocou 2 mortes. Ao todo, 18 pacientes se recuperaram e receberam alta. Segundo o Ministério da Saúde, a experiência adquirida em surtos anteriores permitiu controlar rapidamente a disseminação do vírus. A Prefeitura de Águas Lindas de Goiás abriu concurso público com 86 vagas para a Secretaria Municipal de Trânsito e Mobilidade Urbana. As oportunidades são para candidatos de níveis médio e superior, com salários entre R$ 2.114 e R$ 9.696. As inscrições poderão ser feitas pela internet entre os dias 7 e 24 de agosto. Há vagas para agente de trânsito, fiscal de transportes, assistente técnico e engenheiro de tráfego, além de cadastro de reserva para todos os cargos.
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Melhor do Som Nacional também marca presença na Saudade FM Maria Bethânia, tocando em frente. Agora tem o encontro do Elton John com a Dionne Warwick.

0: A última dessa hora na Saudade FM. Vem aí mais uma edição do Clássicos pra você. Boa sexta-feira. 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
2: No Em Análise de hoje, vamos falar sobre a importância de cuidar de quem cuida. Pessoas que se encontram responsáveis pelo cuidado de algum familiar doente merecem atenção redobrada quando o assunto é saúde mental. A formação de uma rede de apoio é importante não só para quem está passando por algum tratamento médico ou se encontra com a saúde debilitada, mas também para os familiares cuidadores. A divisão de tarefas entre família e amigos próximos permite que o cuidador principal tenha momentos de descanso e possa conciliar sua função com seus compromissos e interesses pessoais. Para promover o bem-estar de quem está precisando de cuidados especiais da melhor forma possível, é importante que o cuidador reconheça seus limites e a necessidade do autocuidado e que os demais familiares e amigos partilhem as responsabilidades.
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0: Uma ótima tarde para você na sintonia da melhor rádio de Brasília. Essa é a Saudade FM 96.5. Abrindo o Clássicos da Saudade ao som de Eurythmics, There Must Be an Angel.

Um sucesso dos anos 90, na Saudade FM, Marisa Monte, Beija Eu, faixa do álbum Mais, a gente relembra agora Genesis, Invisible Touch.

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2: O Brasil formalizou na Organização Mundial do Comércio um pedido de consultas para contestar as sobretaxas impostas pelos Estados Unidos a produtos brasileiros. No documento, o governo afirma que as medidas são discriminatórias, unilaterais e violam regras do comércio internacional. O Brasil questiona as tarifas de 25% e de 12,5% aplicadas pelos norte-americanos. Somadas, elas aumentam o custo de parte dos produtos brasileiros exportados para os Estados Unidos. 5 novos medicamentos à base de semaglutida foram aprovados pela Anvisa. A forma popular da medicação é conhecida como caneta emagrecedora. As aprovações foram publicadas ontem no Diário Oficial da União, mas não foi informado quando os produtos estarão disponíveis para venda. A semaglutida tem como função principal controlar os níveis de açúcar no sangue, mas também reduz o apetite.
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Música e conteúdo relevante pra você. Essa é a Saudade FM, é o som do Cazuza, o nosso amor a gente inventa. Tá chegando Adrian Gurvitz. Gotta write a

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2: Um docinho é sempre bom, né? Mas é necessário ter cautela com o consumo de açúcar. O indicado é, no máximo, 50 gramas de açúcar por dia, de forma moderada e restrita. A quantidade está bem longe do consumo médio diário dos brasileiros. A OMS aponta que o Brasil é um dos países que mais consome açúcar em todo o mundo.
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Shiny Happy People.

0: Minha última na Saudade FM, obrigada pela companhia. O fim de semana tá aí e claro que a gente se encontra amanhã a partir das 11 da manhã. Vem aí o Conexão Saudade.
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2: A cada 6 segundos que você pressiona de forma constante o botão de descarga, são jorrados de 10 a 14 litros de água. Em média, a cada acionamento único da descarga, são liberados 6 litros de água. O uso consciente da água é essencial para a sustentabilidade e a necessidade de mudar velhos hábitos. Insistir em apertar a descarga não aumenta o potencial de limpeza, mas contribui bastante para o desperdício.
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6: Muito boa tarde, uma ótima sexta-feira, dia 31 de julho de 2026. Agora em Brasília, 5:04. Você está na Saudade FM 96.5. Muito prazer, Lelo por aqui e seguimos com a segunda edição do Conexão Saudade. No momento, na capital, 29 graus. E vamos aos destaques dessa sexta-feira. Brasil contesta sobre taxas impostas pelos Estados Unidos na OMC. Secretaria de Saúde confirmou mais um caso de sarampo em São Paulo. UEFA aprovou boicote às próximas Copas do Mundo, masculina e feminina. E agosto começa com vacinação no DF. Estes são alguns destaques desta edição do Conexão Saudade, que traz informação e música no seu rádio.
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6: Começamos com Trey Chapman, Baby Can I Hold You.

0: Saudade FM, Nexans, Beautiful Girl, você conferiu aqui em 96.5. O Brasil formalizou na Organização Mundial do Comércio um pedido de consultas para contestar as sobretaxas impostas pelos Estados Unidos a produtos brasileiros. No documento, o governo afirma que as medidas são discriminatórias, unilaterais e violam regras do comércio internacional. Mesmo assim, o governo quer retomar, já no mês de agosto, as conversas com os Estados Unidos para discutir as relações comerciais entre os dois países. Os viadutos 10 e 11 do eixo rodoviário norte DF-002, próximos ao buraco do Tatu, foram totalmente liberados para o tráfego da noite dessa quinta-feira. A obra recuperou as duas estruturas num dos pontos de maior fluxo de veículos e pedestres da capital. As equipes concluíram o asfaltamento da última das quatro alças de retorno e seguiram com a limpeza da área que serviu de canteiro de obras.
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0: encontro de Vanessa da Mata e Ben Harper. Boa sorte na sexta-feira na rádio que te faz recordar. O futebol mundial está de luto. Morreu nesta sexta-feira, aos 66 anos de idade, o ex-zagueiro italiano Franco Baresi. Capitão histórico do Milan e da seleção italiana, Baresi enfrentava problemas de saúde desde o ano passado. A morte foi confirmada pelo clube italiano. O Distrito Federal terá 45 locais de vacinação disponíveis neste sábado, dia 1º de agosto. Haverá atendimento em 19 regiões administrativas. Já o carro da vacina vai percorrer uma rota no trecho 3 do Sol Nascente. A lista completa com endereços e horários está disponível no site da Secretaria de Saúde do Distrito Federal. Estarão disponíveis as vacinas contra sarampo, tétano e febre amarela. Também há imunizantes para grupos específicos, como gripe, influenza, Covid-19 e dengue. As vacinas serão aplicadas conforme o indicado para cada faixa etária e seguindo o calendário de vacinação.
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0: E a volta para casa nesta sexta-feira concentra o maior movimento nos corredores de saída do plano piloto. O fluxo é intenso na EPTG em direção ao Guará, Águas Claras e Taguatinga. Na via estrutural, sentido Vicente Pires, Ceilândia e Taguatinga, também temos fluxo intenso. Na EPSul para o Parkway, Gama e Santa Maria, começa a ficar bastante movimentado. E na BR-040, em direção ao entorno sul, há um aumento no volume de veículos na EPNB para Samambaia e Recanto das Emas. E também nas saídas para Sobradinho pela BR-020.
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0: Rod Stewart.

0: Agora, Stephanie, o clássico de Carole King, aqui, 5h42. Uma boa tarde para você, uma ótima sexta-feira. Aproveita e manda sua mensagem pelo nosso WhatsApp 61985859650. A cidade espanhola de Ceuta voltou a enfrentar uma crise humanitária. As imagens que circulam nas redes sociais são impressionantes. Milhares de imigrantes tentaram entrar no território espanhol, vindos do Marrocos, muitos deles pelo mar. E segundo a agência EFE, pelo menos 24 pessoas morreram durante a travessia. No Brasil, o Tribunal de Contas da União identificou irregularidades em mais de 80% das chamadas emendas PIX analisadas. A auditoria avaliou 100 repasses feitos entre 2022 e 2024, somando quase 200 milhões de reais.
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0: Tim Maia.

0: Jackson, You've Got a Friend, aqui na Saudade FM, a rádio que te faz recordar. Uma boa noite para você, 5h56 agora. A UEFA aprovou por unanimidade o boicote às próximas Copas do Mundo, masculina e feminina, enquanto a FIFA mantiver o plano de abrir espaço para investimento privado nas competições. A decisão teve apoio das 55 associações nacionais da Europa. A entidade afirma que a proposta coloca em risco a governança do futebol. Se o impasse continuar, seleções como Espanha, França e Inglaterra podem ficar de fora da Copa do Mundo de 2030 e também da Copa do Mundo Feminina de 2027 no Brasil. A FIFA afirma que os recursos serão reinvestidos no desenvolvimento do esporte. 5 novos medicamentos à base de semaglutida foram aprovados pela Anvisa. A forma popular da medicação é conhecida como caneta emagrecedora. As aprovações foram publicadas hoje no Diário Oficial da União, mas não foi informado quando os produtos estarão à venda. A semaglutida tem como função principal controlar os níveis de açúcar no sangue, mas também reduz o apetite.
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2: Eu Sou Rock, dirigido por Peter Farrelly, vai ganhar estreia mundial no Festival Internacional de Cinema de Toronto antes de chegar aos cinemas em novembro. A cinebiografia acompanha a trajetória de Sylvester Stallone até a criação de Rock, mostrando a luta para interpretar o protagonista do filme que mudou a carreira dele. A produção é apontada como aposta para a temporada de premiações. No Brasil, o longa tem estreia marcada para 19 de novembro.
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0: Boa noite, 5h59, Saudade FM, você recordando nessa sexta-feira, dia 31 de julho de 2026. Agora tem Who Lives in the News, The Power of Love. Eu amo essa rádio.

Saudade FM, boa noite, uma ótima sexta-feira pra você, ligado com a gente. 6:02, George Benson, Kisses in the Moonlight.

0: O melhor da música nacional e internacional para você aqui em 96.5 Saudade FM Brasília. Você conferiu Carly Simon, Coming Around Again. O presidente Lula sancionou uma lei que destina até 3% da arrecadação das apostas esportivas, as chamadas bets, ao fundo que financia a atividade da Polícia Federal. A medida foi aprovada pelo Congresso neste mês e teve origem em uma medida provisória. Com a mudança, parte dos recursos arrecadados com as apostas passa a reforçar o orçamento da corporação. O restante continua sendo distribuído entre as áreas previstas em lei, como saúde, educação e previdência. A carreta da inclusão segue no estacionamento central do Riacho Fundo 2 neste fim de semana. O atendimento é gratuito das 9 horas às 4 horas da tarde. A unidade reúne em um só lugar emissão de carteiras de identificação para pessoas com deficiência e transtorno do espectro autista, orientação sobre direitos, assistência jurídica e social, tecnologias assistivas e serviços de empregabilidade. Os serviços oferecidos ampliam o acesso à inclusão, à cidadania e à autonomia de pessoas com deficiência, familiares e cuidadores.
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0: 6:12, boa noite. John Mayer.

0: Melhor da música nacional também, você ouve aqui na Saudade FM Brasília. Boa noite para você, Roupa Nova, Dona. A Secretaria de Saúde em São Paulo confirmou mais um caso de sarampo. Agora já são 15 registrados da doença neste ano no estado. O caso mais recente é de uma criança de Guarulhos. A recomendação em todo o Brasil continua a mesma: manter a vacinação em dia, principalmente entre bebês e crianças. As escolas públicas e particulares vão ter férias durante a Copa do Mundo Feminina de 2027, que será disputada no Brasil. Uma nova lei sancionada pelo governo federal determina que o recesso escolar aconteça entre os dias 24 de junho e 25 de julho, período da competição. A medida vale para as redes de ensino de todo o país.
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0: Diana Ross.

0: Aqui seus dias são muito melhores. Série Carmen com Hungry Eyes. Essa foi tema do filme Dirty Dancing com Patrick Swayze. 6h37. E atenção você que está de olho no FIES. O resultado do segundo semestre já está disponível. Quem foi pré-selecionado precisa complementar a inscrição até a próxima terça-feira. Se perder o prazo, pode ficar sem o financiamento. A Prefeitura de Águas Lindas de Goiás abriu concurso público com 86 vagas para a Secretaria Municipal de Trânsito e Mobilidade Urbana. As oportunidades são para candidatos de níveis médio e superior, com salários entre R$ 2.114 e R$ 9.696. As inscrições poderão ser feitas pela internet entre os dias 7 e 24 de agosto. Há vagas para agente de trânsito, fiscal de transportes, assistente técnico e engenheiro de tráfego, além de cadastro reserva para todos os cargos.
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0: E o trânsito segue intenso na saída do plano piloto, mas sem ocorrências de acidentes confirmadas pelos órgãos de trânsito até o momento. O maior volume de veículos permanece na IPTG, em direção a Águas Claras e Taguatinga. A BR-040 também concentra movimento na saída para o entorno sul, enquanto a EPNB recebe fluxo elevado para Samambaia e Recanto das Emas. No sentido norte, a BR-020 segue com tráfego intenso em direção a Sobradinho e Planaltina.
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0: Tribalistas.

0: Aqui os seus dias são muito melhores, Denise Williams. It's gonna take a miracle. Uma boa noite para você, faltando 10 para as 7. Você está na Saudade FM Brasília 96.5. O Rio de Janeiro passou a ser o primeiro estado do país a indicar suspeitos com base no novo crime de domínio social estruturado. A legislação tem como foco o combate a facções, milícias e grupos que controlam áreas por meio de violência e intimidação. A partir de segunda-feira, dia 3 de agosto, 3 linhas de ônibus que atendem ao Engenho das Lajes terão mudanças no itinerário. Os coletivos passarão a circular pelos dois lados da BR-060, permitindo que os passageiros embarquem em ambos os sentidos da rodovia. Serão impactadas as linhas 206.1 Gama Taguatinga, BR-060, 207.2 Gama Engenho das Lajes e 207.3 Engenho das Lajes Taguatinga Norte. Apesar da mudança nos trajetos, os horários das viagens vão permanecer os mesmos.
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0: Titãs, aqui na programação da Saudade FM, 6h51. Boa noite, ótima sexta-feira para você.

0: É o som de James Brown. Estamos chegando ao final de mais uma edição do Conexão Saudade para você nesta sexta-feira. Estreou ontem nos cinemas de todo o Brasil o aguardado Homem-Aranha Um Novo Dia. O quarto filme da franquia, estrelada por Tom Holland, mostra Peter Parker tentando reconstruir a vida depois dos acontecimentos de Homem-Aranha Sem Volta para Casa. Com direção de Destin Daniel Cretton, o longa promete muita ação, novos desafios e marca uma nova fase do herói nas telonas. E uma notícia para quem gosta de boa música. Aos 84 anos de idade, Paul McCartney recebeu sua primeira indicação ao Mercury Prize, um dos prêmios mais importantes da música britânica. O álbum indicado relembra a infância do ex-Beatle em Liverpool e os primeiros passos da amizade com John Lennon e George Harrison, muito antes do nascimento dos Beatles. E por aqui encerramos mais uma edição do Conexão Saudade, que volta na segunda-feira com sua primeira edição às 7 horas da manhã com Rodriguinho. Um excelente final de semana para você e tenha uma ótima noite de sexta-feira, sempre ligado aqui na Saudade FM em 96.5. Daqui a pouquinho, Vanessa Nunes te faz companhia por aqui. Até segunda, às 5 da tarde. Boa noite, Brasília. 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
2: Hoje é dia de pagamento do terceiro lote de restituições do Imposto de Renda 2026, ano base 2025. O lote corresponde a cerca de 4 bilhões e 600 milhões de reais para aproximadamente 2 milhões e 700 mil contribuintes. De acordo com o calendário da Receita Federal, o pagamento do quarto e último lote está agendado para 28 de agosto.
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você, como é que tá? Seu 31 de julho, sexta-feira, último dia do mês de julho, do sétimo mês do ano. E que bom a gente poder se encontrar aqui em 96.5. Essa é a Saudade FM, eu sou a Vanessa Nunes e vamos de música boa. Nessa hora tem Tina Turner, a gente vai curtir juntos, Kenny Rogers, Sheena Easton, tem Scorpions e muito mais. Pra abrir a hora tem Air Supply, Lonely's the Night.

0: Muita música boa nessa hora pra você. Uma ótima noite. Daqui a pouquinho tem Beatles. 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
0: A animação original Como Mágica, da Netflix, entrou para o top 10 dos filmes mais populares da plataforma ao alcançar 139 milhões e 800 mil visualizações em 79 dias. O longa, dublado por Michael B. Jordan e Juno Temple, ocupa a 10ª posição e ainda pode subir no ranking. A produção também registrou o maior número semanal de visualizações para uma animação original da Netflix. A história acompanha um pequeno animal da floresta e uma ave que trocam de corpos após um acidente inesperado.
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